0: Ação, PT, PCdoB, PV, deputada Dandara.
1: Presidente, essa casa tem que se debruçar sobre os problemas reais do povo brasileiro. O racismo é um problema real e ele está presente em todas as esferas da sociedade. A escola não é uma bolha, está imersa nas relações sociais.

0: de 2026, que reconhece a seleção brasileira de futebol masculina e feminina como manifestação da cultura nacional e símbolo da identidade nacional brasileira. Para encaminhar, favorável, deputado Hélio Lopes. Podemos colocar sim?
1: Só um minuto do PL.
0: Os deputados e deputadas que foram...
1: Falar de mentira. O pai da mentira está na presença da República. Nós falamos aqui, senhor presidente, como líder da oposição, a verdade, reiteradas vezes. Eu vou provar a todos vocês. Quem prometeu cerveja e picanha foi o descondenado Lula, ele cumpriu? Está aí o caos econômico. Quem prometeu ser contra sigilo foi eu? Foi o descondenado Lula, está aí, colocou sigilo em tudo. Quem prometeu não colocar amigo no STF, já aparelhado...

0: todos. Deputados e deputadas que forem pela aprovação do requerimento, permaneçam como se acham. Aprovado.
1: Um minuto da oposição, senhor presidente.
0: Um minuto da oposição, deputado Cabo Gilberto.
1: Porque a gente precisa, senhor presidente, esclarecer sempre aqui a população, porque o deputado que me antecedeu na tribuna, ele é do PSOL. E o PSOL, senhor presidente, lá em 2018, falava que teve corrupção no governo Lula, chamava Lula de ladrão. Para quem não sabe, o PSOL se separou do PT lá no início da década 2000, acusando Lula de ser ladrão, e agora está defendendo. Então é importante, senhor presidente,

0: para a construção de um bom texto. Obrigada, presidente.
1: Orientação de bancada.
2: É para orientar o projeto mesmo, eu quero apresentar uma preocupação da nossa federação. Um minuto, é menos de um minuto.
1: Deputado, deputada, deixa eu só seguir aqui a ordem. É, Bloco União, PRB, PSD, PL, como orienta o PL? Como orienta...

para informar a população daquilo que precisa ser informado. Na minha opinião, isso abre riscos. Como, por exemplo, hoje em dia, e eu sou autor lá no Rio de Janeiro, de um projeto de lei que proibiu que os vereadores monetizassem as suas redes naquilo que diz respeito à sua atuação parlamentar, porque senão você inverte o sentido da própria atuação parlamentar. Então, eu tenho esta preocupação. Significa agora que as peças de comunicação serão voltadas para arrecadar dinheiro do

0: Aprovado. Unanimidade. Deputado Carlos Vera, parabéns a Vossa Excelência e à Sociedade Brasileira de Geologia por essa grande iniciativa. Já aprovamos o requerimento, agora é a matéria.
1: Estou, né? Eu sou mais paciente com vocês, né? É o cafezinho aqui, toma trazer café, até 4 da manhã eu estou disposto. Projeto de lei

massacrado com um monte de pautas para agradar todo mundo em ano eleitoral. E acho triste, porque o setor produtivo vai ter que arcar com um afastamento remunerado, né? Não adianta, assim, tem um muito sutilmente, pode compensar, pode isso, pode aquilo, mas não obriga ninguém a nada. A única coisa que obriga é quem emprega, quem gera emprego. Novamente aqui, o governo, o PT, lesando o setor produtivo. Tem uma outra coisa também que eu queria explicar para os colegas, que a gente não pode fazer gestão de um negócio, de uma empresa, com essa imprevisibilidade. A partir do momento que você liberou geral e pode falar, está prejudicando a produção e a produtividade. A gente tem que contar, sabe que aquelas pessoas têm que trabalhar. Daí falar, ah, não, você está indo contra a criança, está indo contra a família. Não estou, não. O que eu estou indo a favor é da negociação direta de patrão empregado. O que eu estou indo a favor é bom senso. O que está acontecendo aqui é o governo determinando como uma empresa tem que funcionar e que tem que pagar, e que qualquer pessoa que vá no médico, ainda mais com essa cultura,

tudo que se pudesse imaginar. Mas não pude eu contravir a ordem da natureza, que nela cada coisa engendra seu semelhante. E assim, o que poderá engendrar o estéril e mal cultivado engenho meu, se não a história de um filho seco, murcho, antojadiço e cheio de pensamentos díspares e nunca imaginados por ninguém mais, exatamente como quem foi engendrado num cárcere, onde toda a incomodidade tem assento e onde todo o triste barulho faz sua habitação? Assim começa Dom Quixote,

0: Porque Era Você, música interpretação do Celso Fonseca, Insensatez, Tom Jobim e Sting. 23 horas e 15 minutos em Brasília.
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0: Bebel Gilberto.

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0: Bem brasileira, você viu com Denise Pontes, música dela. Antes, Paulinho da Viola, música dele, Ela Sabe Quem Eu Sou. E Tamba Trio de Edu Lobo e Rui Guerra, Reza. Agora em Brasília, 4h47.
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0: Muito bem, Zé Carlos Andrade ficando por aqui. Estou de volta logo mais às 5 da tarde. Deixo uma dica legal para você. Muita informação a partir de 7h30 aqui na sua Rádio Câmara com o Câmara Notícia, com a Tessa Guimarães, a

0: Por outro lado, se a redação original enviada pelo governo for aprovada, a medida provisória não precisa de sanção do presidente para virar lei. Ela é, nesse caso, promulgada pelo Congresso Nacional.
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2: O sal está presente em quase tudo, no pão.

ou incitar o ódio às mulheres. Ele não está praticando a liberdade religiosa, mas incorrendo em uma conduta que precisa ser considerada crime. A deputada argumenta que discursos que desvalorizam as mulheres levam a crimes graves, inclusive contra

0: semanas para a disseminação de ódio contra as mulheres pela internet. Para defender a importância da medida, Tabata Amaral lembrou o caso da jovem que morreu após ser jogada de uma ponte sem corda durante uma prática esportiva conhecida como rope jump em São Paulo e que, mesmo depois de morta, foi atacada nas redes.
1: Uma jovem de 21 anos foi morta de uma maneira absolutamente horrorosa, pavorosa. E nas horas seguintes, o que a gente viu na internet não é o que a gente aprendeu e a gente cresceu vendo, que é a solidariedade, que são as orações, que é a tristeza. A gente viu uma família, amigos enlutados, terem que lidar com pessoas criminosas. As redes sociais sugerir atos de violência, de estupro, de necrofilia. Fica mais um reforço da urgência desse projeto.
0: A proposta equipara a misoginia ao racismo, que dessa forma passa a ser um crime inafiançável e que não prescreve. A punição também é a mesma: reclusão de 2 a 5 anos e multa. Caso o crime seja cometido por meio da internet com o objetivo de obter vantagem econômica, a

0: do governo federal. Então a gente quer melhorar esse direito. E também a gente quer melhorar a relação, também prevendo já os veículos semi-autônomos, uhum. que é a realidade do mundo.
1: Também.
0: A gente vai ter os autônomos e os semi-autônomos para a gente ter a tranquilidade de ter uma caixa preta, para a gente saber o que aconteceu. Então a gente está tendo a condição de dar uma atualizada no Código Brasileiro de Trânsito, de melhorar a formação para os condutores, de entender que a gente tem que melhorar a relação para quem está no autopropelido e para quem está no ciclomotor, de melhorar também a questão do quem vai ter, e que é real a gente começar a ter mais praças de free flow por todo o país, de a gente ter os instrutores autônomos no reconhecimento do nosso texto. E a gente avançou muito. Esse texto vai ser um texto lido hoje na comissão especial. Uhum. Já foi publicado o nosso relatório com bastante inovação. E agora vai começar um debate. Claro, sim, que a gente pode, na questão de entendimento, ceder uma parte, melhorar outra. Hoje começa um grande debate. A gente vai tentar votar esse texto na data de hoje. Mas a gente sabe que carece agora do colegiado.

E é um dos recordistas de participação em Copas, está chegando na sua sexta Copa, mas ele tem um recorde particular que é imbatível. Ele fez 8 gols nas Copas até agora, não é um número muito expressivo, perto dos recordistas, mas, por outro lado, ele é o único jogador que fez gols em 5 Copas diferentes. E se fizer um gol na Copa agora, vai ser ainda mais isolado nesse recorde. E lembrando que Portugal, desde a participação de Cristiano Ronaldo, o melhor desempenho da seleção portuguesa foi justamente na sua estreia em 2006, na estreia de Cristiano Ronaldo, em 2006, quando Portugal chegou nas semifinais da Copa do Mundo, coisa que tinha conseguido apenas em 1966. Cristiano

0: Permitem a análise de diversas dimensões, como legislatura, tipo de órgão legislativo, partido político, raça e cor. Mais do que apenas dados, eles fornecem caminhos que apontam para um futuro mais justo. Para saber mais, acesse cd.leg.br/painéis.
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2: Agora 9:18. Almir Sater.

0: Gaki Tomoaki e deputado federal Pedro Aihara, terceiro vice-presidente do Grupo Parlamentar Brasil-Japão da Câmara dos Deputados. Convido para fazer uso da palavra o senhor deputado federal Kim Kataguiri, primeiro vice-presidente do Grupo Parlamentar Brasil-Japão da Câmara dos Deputados.
1: Minasama, ohayou gozaimasu. Bom dia a todos.

seria um acordo extremamente benéfico, tanto para o Brasil como para o Japão. Nós temos economias complementares. Ambos os países, e é preciso ser sincero aqui também, passam por dificuldades. Eu tive em janeiro, no Japão, junto com o deputado Aihara, e tive a oportunidade de conhecer a minha família japonesa pela primeira vez em Nagano-ken, na cidade de Ijima, e pude ver a situação. Acho que um dos principais problemas que o Japão passa hoje é a questão da diminuição da população, né? A questão de uma economia que necessita muito de mão de obra externa hoje e que tem dificuldades para continuar avançando, principalmente em relação aos seus pares na Ásia. E o Brasil passa por dificuldades que todos nós conhecemos, né? Do avanço da nossa dívida pública, do aumento da expectativa de inflação, das dificuldades estruturais de produtividade que nós passamos nos últimos 40 anos. Então, nesse sentido, todos os anos eu faço questão de reforçar

possam ser as mais profícuas possíveis e que a gente tenha uma longa vida. Eu costumo dizer que as relações entre o Brasil e o Japão são as melhores relações diplomáticas que nós temos, porque dependendo do nosso presidente da República e dependendo dos primeiros ministros, dos chefes de Estado e de governo da Europa, por exemplo, nós temos relações por vezes tumultuadas com líderes europeus, dependendo de quem lidera o Brasil e dependendo de

e descuido com o meio ambiente, o equilíbrio foi safra recorde com mínimas de desmatamento histórico, seja na Amazônia, seja na Mata Atlântica, e a gente vai ver um resultado muito melhor, mais respeito internacional e, afinal de contas, preservação do meio ambiente, que é uma das principais ameaças que a humanidade tem, e o Brasil tem cumprido o seu papel. Veja, por outro lado, o quão raro também é essa situação econômica. Nós estamos vivendo

vida na íntegra, 11 mil reais no mês seguinte. O que, que o Desenrola permitiu fazer? Que você renegociasse essa dívida com desconto, então uma dívida de 10 mil, hoje na média está indo para 2 mil, o principal da dívida. A taxa de juros, que hoje, no exemplo aqui do cartão de crédito, 10% ao mês, está sendo refinanciada a 1,99% ao mês, em até 60 meses. 60 meses é isso, né, Senão? Em até 60 meses. Então, você está saindo de uma dívida de 11 mil por mês para uma parcela de 60.

0: Discussão, não é isso, né?
1: Vai para 14 minutos.
0: Vamos anotar o...
1: 14 minutos.
0: Deputada, vai aí com a palavra.
2: Senhor presidente, senhor ministro. Senhor ministro, vamos deixar as coisas bem claras. O senhor não é um membro fora do corpo. O Ministério da Fazenda não pode operar como se ele não fosse responsável por outras partes, que não da sua delegação, mas que faz parte da orientação estratégica de um governo. E a decisão do governo, eu não sei em cargo que o senhor ocupava, quando da tal da maldita PEC da transição, ainda lá em final de 22,

dinheiro. Porque estão se apropriando, estão negociando. Daqui a pouco as cooperativas têm que fazer a devolução para os seus sócios, principalmente aqueles que já faleceram, vai passar para os sócios seguintes. Qual a garantia que vocês estão dando para devolver esses recursos? Então, tudo isso, isso sim, senhor ministro, infelizmente, é a bomba fiscal. Tudo que o senhor disse aí, concordo, o senhor colocou muito bem, por sinal, eu tenho, tecnicamente, boas referências, Vossa Excelência.

0: objeto do convite ao ministro Dario Durigan. Então, apenas para que seja garantido que o ministro possa responder apenas aquilo que foi previamente convidado, conforme o regimento interno da Câmara, e os demais temas ele não é obrigado a responder. Se ele quiser, pode, naturalmente, mas que não há essa determinação e essa obrigação, conforme o regimento da Câmara.
1: Obrigado, deputado. Olha, só esclarecendo aqui, de acordo com as normas para esta audiência que foram disponibilizadas através do Infoleg há uma semana, nós não teremos

E eu tive no seu gabinete, infelizmente, sua assessoria naquela época, os dois assessores, o senhor Mazinho, o senhor Gilson Bittencourt. O senhor Gilson Bittencourt faz o papel há muito tempo no Ministério de Advogado do Diabo, e na verdade ele faz o texto como ele quer, do jeito que ele quer. O combinado com o senhor, quando saímos do seu

das famílias, que nós já estamos atendendo mais de 6 milhões de famílias, as pequenas empresas do país estão hoje tomando crédito com juros mais barato e um crédito melhor, mais sustentável. O deputado Rauli, acho que trouxe algumas coisas aqui, algumas poucas no começo, que ele disse, precisamos de um projeto de desenvolvimento nacional, eu estou de acordo, temos apresentado as ideias para isso e aberto ao debate. Agora, a dívida das famílias está sendo tratada, o tema das BETs eu já mencionei, um grande legado do governo Temer e governo Bolsonaro. Nós temos, diferente do que ele diz, nós temos visto taxa de redução de homicídio em vários estados, inclusive da oposição.

Hoje ele, ministro da Fazenda, tão jovem, extremamente qualificado, respeitoso nos debates, dá a certeza de que foi uma baita escolha do presidente Lula, Vossa Excelência, hoje liderar o Ministério da Fazenda. E um deputado que me antecedeu aqui falou 13 pontos que ele quer melhorar no Brasil. Tudo bem, nós temos dezenas, centenas, milhares de pontos para melhorar o nosso país. Mas eu quero registrar também 13 pontos sobre o momento econômico do Brasil, que são fatos. E contra fatos,

desemprego, com baixa histórica. Estamos quebrando o recorde de desemprego. O desemprego no menor indicador possível. Saímos do mapa da fome. Corte de gastos em ano eleitoral. No governo passado veio a PEC do fim do mundo. Criaram auxílio para todo mundo, para tentar reverter.

ação de bet, eles vão ser prontamente divulgados sem que haja necessidade de pedido. Terminou o processo, vai estar tudo disponível para consulta. E de maneira também transparente, é preciso dizer quanto que está a arrecadação de bets. A arrecadação é de 9 bi ano hoje, com o último dado que acabei de levantar aqui com o secretário.

um decreto e uma resolução do Comitê Gestor que regulam a tributação do consumo no país, já divulgada. Gasto tributário. É importante agradecer de novo o Congresso, porque a gente conseguiu, você veja, no governo anterior, teve uma PEC que disse que tem que ser revisto o gasto tributário. Do que aconteceu de 2021, quando essa PEC foi aprovada, até quando a gente entrou? Aumentou o gasto tributário. Aumentou. E o que nós estamos fazendo pela primeira vez de novo? Nós estamos cortando o gasto tributário. E o que nós precisamos? Nós estamos cortando linear esse ano, 10%, que são os 20 bi que o Mauro mencionou. O que nós precisamos fazer daqui para frente? Ponderar o que tem de gasto tributário com o que tem de

0: escrito nele, vamos ter aumento de tributo para esses temas que eu acabei de falar aqui? Essa é a minha ponderação, ministro, e minhas perguntas são essas. Muito agradecido.
1: Obrigado, deputado Heitor. Passo a palavra ao deputado Marcos Polon. Não se encontra? Ausente. Então, chamo o deputado Jorge Sola, ausente também. Agora sim, deputado Cabo Gilberto, pelo tempo, pela liderança da minoria, com o tempo de 8 minutos.
2: Senhor presidente e demais parlamentares, população brasileira,

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0: o INDI, que é mais ou menos o que seria o IDEB para a educação, que é o Índice de Desenvolvimento ali da Primeira Infância, onde a gente vai juntar dados e poder se ater a dados reais do nosso país, da atualidade, e através desse texto aí conseguir contemplar e proteger as nossas crianças.
1: E a comissão especial que vai propor mudanças no Código de Trânsito Brasileiro vai discutir e pode votar hoje, mais precisamente, comissão especial. O deputado falou para a gente hoje cedo quais são as modificações mais importantes propostas por ele. Vamos acompanhar.

líder do governo, o deputado Paulo Pimenta. Eu tenho uma montanha de motivos para lhe dizer da necessidade desse projeto voltar a essa casa e ser votado com urgência. A começar por tudo o que aconteceu no nosso estado, as frustrações em função da estiagem, a enxurrada

mãe, vítima de feminicídio, passou a se dedicar à sua voz, sua experiência e seu trabalho à conscientização de outras mulheres e de toda a sociedade sobre a importância da prevenção e do acolhimento. Hoje, percorre a Paraíba, levando informação, esperança e fortalecendo a rede de proteção às mulheres. Mas essa luta não é feita por uma única pessoa ou instituição. Destaco também o trabalho desenvolvido pelo governo da Paraíba, através da

acuando-o, fazendo com que, muitas vezes, dessas ameaças, se concretize o crime. Então, em boa hora, repito, é o autor dessa matéria. Nós entramos, já passou por algumas comissões e deverá depois chegar aqui ao plenário, onde nós já pedimos a atenção dos senhores, senhoras deputados, para que aprovem uma medida de relevada importância, principalmente para aquelas pessoas que não têm, portanto, segurança, que são desprovidas de qualquer apoio, até mesmo psicológico e também de segurança física. Muito obrigado, senhor presidente. Quero, portanto, que

pelo favor e pelo vínculo político, como se a lei não existisse. A Urbana virou o matagal, esquinas foram transformadas em depósitos de lixo, com ratos e baratas adentrando as casas das famílias. Só mais um instante, senhor presidente, por favor. E pasmem, prestadores de serviço público sendo obrigados a pagar pedágio para ir trabalhar, como se serviço público fosse concessão de coronel. Assim parece que dividiu o município em pequenos territórios onde os coronéis tomam conta. O que me revolta, senhor presidente, é que cada real desviado da sua finalidade, cada contrato inflado, cada criança com um professor sem a devida qualificação em sala, tudo isso dói. Mas onde há necessidade de se fazer

Forças Militares mais responsáveis, mais atuantes e mais compromissadas com o seu povo, que é a Polícia Militar do Estado do Maranhão. Faço aqui também um registro, que na época que fui secretário de Segurança Pública do Estado do Maranhão durante 5 anos e coordenei o sistema de segurança pública daquele Estado, pude comprovar ainda mais a qualidade e a dedicação de cada homem e mulher que compõe aquela instituição. Motivo de muito orgulho para o nosso Estado. Por isso, hoje, dia onde a Polícia Militar completa quase 2 séculos de existência, são 190 anos, o Maranhão deve muito a essa instituição e deve homenagear cada homem e mulher que fazem parte dela e ter orgulho dessa grande corporação que zela pela segurança, pela vida, pelo patrimônio e pela ordem pública do nosso Estado. Quero, em nome do comandante

dessas crises não afetem tanto nosso povo. No governo passado, quando tinha guerras ou quando tinha dificuldades no mundo e pela política nefasta do governo passado, nossa gasolina, por exemplo, estava o dobro do preço. O diesel estava mais do que o dobro. E nós submetíamos as nossas lógicas do Brasil aos

0: Desta casa. Com a Obrigado, palavra, presidente. O deputado Luiz Lima, novo do Rio de Janeiro, grande medalhista olímpico.
1: Obrigado. Obrigado, deputado Caveira, presidente Caveira. Uma honra ter a sessão presidida pelo senhor. Deputado Caveira, hoje o Lula deu mais uma declaração que vai entrar para a história, né? Ao menos muito pitoresco. Porque há 40 anos ele se diz um líder de esquerda, ele fundou o PT há mais de 40 anos, sempre teve o apoio da esquerda da América Latina,

que cuida, além de examinar o tempo da chuva, que é muito importante para todos nós, examina, através da pesquisa, também esse esforço que é realizado e o trabalho para recuperar essas áreas. Também quero citar as duas Embrapas, a Embrapa Agroindústria Tropical, que atua no estado do Ceará e é referência nacional, e a Embrapa Caprinos e Ovinos, e estender as comemorações desse dia com o Seminário Internacional que acabou.

parte aqui da Câmara dos Deputados, o PSB, que não conhece o Rio de Janeiro, entra com a DPF 635 no Supremo, que impede incursão policial. O Rio de Janeiro vira um resort de bandido, recebendo traficante de toda parte do Brasil, porque a polícia civil, a polícia militar não pode mais combater o crime organizado cresceu. Hoje, Caveira, muita gente fala, tem fraude na urna eletrônica. Não, tem fraude bem antes. Porque se você fosse do Rio, você ia sentir. A gente não consegue fazer campanha política em determinadas áreas da cidade. A gente não consegue. E não é a gente não consegue, não. A gente não pode. E o governo federal nada faz. Em contrapartida, 90% dos presidiários vota no atual governo.

Nós estamos falando de uma dívida de mais de 10 trilhões. A maior arrecadação de todos os tempos. O Taxad aplicou mais de 40 novos impostos ou aumento. E, de toda forma, esse demônio do Lula, ele não consegue controlar sequer a nossa economia. Enquanto me vem um ministro fanfarrão e mentiroso, o ministro da Fazenda, o novo ministro da Fazenda,

aguardavam o início da reunião. O diálogo foi registrado pela agência AFP. Ou seja, Lula da Silva renega a esquerda brasileira. Lula da Silva diz que não é esquerdista. Quando não está mentindo, está roubando. Desta vez, mentindo no exterior. Renegando que é de vários países, estão jogando a esquerda na lata do lixo, local de onde ela nunca deveria ter saído. E ele, vendo e entendendo esse cenário, ó, eu não sou de esquerda. Lula da Silva não é de esquerda. Esquerdista é você, trouxa, que vota em Lula da Silva. Mentiroso, descondenado, e usam narrativas para incriminar a direita no Brasil, quando os criminosos são eles, mensaleiros, estiveram presos por propina, corrupção e lavagem.

de esperança, uma chama de liberdade no seu exílio político nos Estados Unidos, onde ele pôde levar a realidade do que acontece aqui no Brasil hoje, onde ele pôde levar ao maior país livre do mundo o que está sendo feito hoje de injustiça, de ditadura, de

0: Federal pelo governo do presidente Lula. Para a Voz do Brasil e demais meios desta casa, presidente, gostaria que fosse divulgado. Muito obrigado.
1: Eu que agradeço o deputado João Daniel, do PT de Sergipe. Nesse momento, eu convido o deputado Pedro Aihara na tribuna do PP de Minas Gerais, grande amigo Pedro, muito bem-vindo, junto com o capitão Alden, do PE.

problemas. Mas poucas são as pessoas que verdadeiramente estão aqui lutando pelo dia, lutando todos os dias, numa luta que é de bastidor para que a gente avançasse com esse projeto. E aí o que a gente fez foi o seguinte, numa verdadeira epopeia, nós conseguimos aprovar esse projeto nas comissões aqui da Câmara. A gente teve a relatoria, tanto aqui do Capitão Alden, quanto a minha relatoria, em comissões diferentes. Conseguimos levar esse projeto para o Senado. Esse projeto também passou em todas as comissões do Senado, a gente indo lá, insistindo com

vida por conta das facções criminosas que ele denunciava no momento, em uma live, senhor presidente. De forma horrorosa, jamais tínhamos visto dessa situação. Então é importante que a Câmara dos Deputados restabeleça o Estado de Direito, aprovando medidas duras contra as facções criminosas, para que possamos enfrentar esses criminosos com a mão pesada do Estado. O vereador sofreu vários disparos, está enfermo, e infelizmente o jornalista, o cinegrafista que estava com ele, perdeu sua vida.

0: parlamentares da Áustria para fazer o anúncio oficial aqui dentro do plenário Ulisses Guimarães.
1: Ok, senhor presidente, caros colegas, todos que nos assistem na TV Câmara e no Brasil, nós estamos aqui nesse momento, presidente, cumprindo um ritual da Comissão de Relações Exteriores e Defesa Nacional de receber uma comitiva de parlamentares da Áustria, alguns do Parlamento Europeu também, e eles estiveram aqui conosco, conversando lá na Credem, mais de uma hora,

0: não aos outros dois projetos que foram votados de requerimento de urgência anteriormente a esse. Se Vossa Excelência puder fazer a gentileza de solicitar à mesa para que a nossa posição contrária a esses dois projetos anteriores for registrado, o novo agradece demais. Obrigado.
1: Determino que registre o voto e orientação contra do novo nos dois requerimentos que foram aprovados anteriormente.
2: Oposição, presidente.
1: Como orienta a representação do Missão, deputado
3: presidente,
1: Kim?
3: Nós orientamos sim, e no mesmo sentido, deputado Gilson, que também queria deixar registrado o voto do partido Missão nos dois requerimentos de urgência que foram votados anteriormente. Obrigado.
1: Solicito à mesa que faça igual será feito com o novo, que registre a orientação e o voto contrário aos dois requerimentos que foram aprovados no início desta sessão.

do então ministro Humberto Costa, senador da República, para que nós tivéssemos no Nordeste, em Pernambuco, essa empresa pública que produz os hemoderivados de sangue e produz medicamentos através de biotecnologia. Então, senhor presidente, eu quero finalizar aqui o parecer

formas de elaboração, redação, alteração e consolidação das leis. A excessiva descrição pedagógica dos objetivos da robótica faz com que o texto assuma caráter didático explicativo, incompatível com a abstração e generalidade.

0: Parabéns à Câmara dos Deputados.
1: Muito obrigado, deputado Alex Manente. Parabéns pela aprovação de um projeto de lei tão importante como esse. Com a palavra, o deputado Cabo Gilberto.
2: Muito obrigado, senhor presidente. Vergonhosa a ação, senhor presidente, do atual presidente da República representando o Brasil no G7. Primeiro, ele disse, sim, ele não achava que as câmeras estavam filmando ele, senhor presidente. E saiu o áudio. Eu não sou esquerdista. Olha só. Atenção, PSOL, atenção, PT, PCdoB, Rede. Lula disse que não é esquerdista. E vocês ficam aqui se matando por ele, por este

0: fiscais que fracassaram como política pública no nosso país. E além disso, a gente ainda tem, o governo acabou de se orgulhar de ter derrubado a taxa das blusinhas. Um dos instrumentos dessa política é o imposto de importação. É mais taxa para importar, inclusive bem de capital. Bem de capital, que é máquina para produzir mais barato, para agregar mais valor para a indústria nacional. Utiliza-se isso como um instrumento para desenvolvimento de indústria. Missão orienta assim.
1: Pele.
2: Senhor presidente, de forma muito breve, vou só fazer o registro aqui nesse plenário da presença da Coronel Mirle, acompanhada da sua família, que acabou de receber o prêmio Amélia Prêmio Hambúrguer, que registra realmente a contribuição das mulheres na nossa ciência brasileira. Então, uma representante da nossa Polícia Militar de Minas Gerais, uma jurista, está acompanhada aqui dos seus amigos, da sua família.

novo. No Brasil, eles jogam sujo e mais pesado que os Estados Unidos. O Brasil está politicamente difícil e perigoso. Vejam só a motivação que levou Donald Trump tratar o presidente Lula como se fosse um ninguém naquela foto oficial. Ele passou olhando para o lado, não apertou a mão do Lula, apertou a mão dos demais. Então, realmente, a gente lamenta a nossa democracia brasileira.

de pieguice, dizendo que era um nordestino, que tinha sofrido em São Paulo, que passou fome, mas o povo cansou. O Brasil já acordou. Esse encantamento que Lula tinha antes, hoje não tem mais. Quer dizer por quê? Porque o Lula não toma mais um cafezinho, não come mais um pastel na esquina e toma um caldo de cana, porque ele sabe que se ele for fazer isso, ele vai ser vaiado. É isso. Eu espero que não joguem ovo contra ele, por favor. O ovo está muito caro.

0: respeito das pessoas que pensam diferente de vocês. Nós não temos a obrigação de pensar igual a vocês, mas eu respeito o direito de vocês pensarem, de vocês falarem, e vocês estão desrespeitando o nosso direito de pensar diferente. Isso é inaceitável numa democracia. O Brasil já perdeu há muito tempo de dizer que nós somos uma democracia. Isso é vergonhoso. E eu espero, sim, que a esquerda se pronuncie sobre isso. Muito obrigado, presidente.
1: Obrigado. Declaro encerrada a votação. Resultado, sim, 308.

0: 1343/2026, com vista à sua supressão. Caminhar a favor, deputado Pedro Kizai. Contra, o deputado Truvão. Deputado Zé Truvão.
1: Senhor presidente, aqui na tribuna. Veja só, presidente, esse texto não foi um texto simples de se construir. Para se construir algo que muda a vida do caminhoneiro, você tem que ter a primeira premissa: ouvir o caminhoneiro. E foi assim que nós fizemos. Foi assim que nós atuamos durante esses quase 3 meses de atuação em cima da MP 1343. E hoje, nós estamos nessa casa votando algo que definitivamente tira o caminhoneiro autônomo da escravidão, do jugo daqueles que sempre roubaram o caminhoneiro na cara dura. E de quem eu estou falando? Do famoso transuvaco. O homem que não tem um caminhão, que nunca dirigiu um caminhão, mas que leva 30, 40, 50% do frete do caminhoneiro. E hoje nós estamos pondo fim a esses caras. Nós estamos levando dignidade para aqueles homens.

0: dele lá. Mas ele não ouviu que alguns minutos antes aqui, um deputado queria o presidente Lula no caixão. E o padre Kelmo, lá em Belém do Pará, não ver o peso, ele foi botado, foi para correr de lá. Sabe por quê? Porque é um padre parcial. É um padre que não prega o que verdadeiramente diz a Bíblia. E por isso a gente tem que dar atenção aqui para o que a gente fala e observar o que aquele lado e aquele grupo também fala. Muito obrigado, presidente.
1: Aqueles que forem pela aprovação do dispositivo deixa
2: a minoria, senhor presidente. Como se minoria acha. Quer orientar. A minoria quer orientar.
1: Minoria.
2: A minoria orienta sim, senhor presidente. Nós já não estamos vivendo na democracia há tempos. Multas e vários absurdos acontecendo quando se trata dos irmãos caminhoneiros, quem trabalha pelo Brasil e quem leva todas as mercadorias alimentando o nosso país. Alexandre de Moraes, nós já sabemos muito bem que ele é o ditador da toga e que hoje, inclusive, foi protocolado mais um impeachment contra ele. A orientação é assim.
1: Aqueles que forem pela aprovação do dispositivo destacado permaneçam como se acham, mantido o texto original. Destaque de bancada número 2. Requer destaque para a votação da emenda número 102 do Bloco União.

0: Não, aqueles que forem pela aprovação permaneçam como se acham. Aprovada a matéria para o Senado Federal. Parabéns a todos os caminhoneiros
1: e as
0: lideranças. Parabenizo o governo do presidente Lula pela medida provisória, o relator Zé Truvão e o presidente, que foi o presidente da comissão, o ministro Fávaro. E eu, como membro também, Pompeu como membro desta comissão, estamos muito felizes pela aprovação desta medida provisória, que favorece muito os caminhoneiros do nosso país. Parabéns ao presidente Lula, portanto, pela medida provisória. Requerimento de urgência número 3.557/2026.
1: Senhor presidente.
0: Requeremos com

O indígena não pensa nisso. O indígena pensa exatamente o contrário do que a esquerda faz. É o contrário. Indígena quer trabalhar. Indígena quer a sua terra ser explorada por eles de verdade, corretamente. Já notaram? Já notaram que a área de indígena não é desmatada? Já notaram? Vocês já viram alguma aldeia que é desmatada? Indígena não desmata, não! Porque eles sabem que precisam daquela selva, daquela mata.

básica, procuramos conferir a desburocratização e a simplificação aos processos para obtenção do documento de habilitação, de modo a reduzir os custos para os cidadãos e para os prestadores de serviços relacionados a esses processos. Priorizamos também a transparência e a publicidade dos atos das autoridades de trânsito, sobretudo no que tange às atividades de fiscalização. Por fim, buscamos atualizar alguns dispositivos a fim de incorporar evoluções tecnológicas ao texto legal. Além desses pontos destacados, o projeto de lei principal, os 270 projetos apensados e as 16 emendas apresentadas trouxeram propostas

possibilidade de servidores civis atuarem na fiscalização, cuja formação e atuação estão disciplinadas em portaria da Senatran. Além disso, o CTB já autoriza a atuação das polícias militares mediante a convênio com órgãos executivos competentes. Nesse contexto, não se identifica lacuna normativa a ser suprida e eventual ampliação das competências atualmente prevista pode gerar conflitos de atribuições e entraves operacionais no âmbito do sistema nacional. Ressaltamos ainda proposições que tratam da possibilidade de avanço do sinal vermelho em determinados horários de período noturno. Embora a medida seja apresentada sobre o argumento da segurança pública, visando reduzir a exposição de condutores à situação de risco, sua adoção se mostra temerária sobre as perspectivas da segurança viária, tendo em vista o aumento do risco de sinistros de trânsito e a quebra da previsibilidade do fluxo de veículos. Por essas razões, optamos por não acolher tais proposições. Deixamos de acolher também algumas proposições que dispõem sobre o uso de telefone celular na condução de veículos, que pretendem criar novas hipóteses de infração, agravar a penalidade, instituir mecanismos específicos de fiscalização e impor campanhas e advertências obrigatórias. Ao nosso ver, o CTB já disciplina a matéria.